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5: Boa noite. São 2 horas.
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0: Boa noite, são 3 horas. 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
5: Boa noite. São 4 horas.
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0: 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Boa noite, são 5 horas. 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
8: Bom dia, são 6 horas.
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7: Bom dia, são 7 horas. 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
0: Bom dia, são 8 horas. 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
7: Bom dia, são 9 horas. 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
10: Bom dia, são 9 horas. Passamos já de seguida ao TLA Informação para as notícias locais e da região. A Guarda Nacional Republicana apreendeu cerca de 4 toneladas de cocaína durante uma operação realizada na madrugada de ontem na zona da Costa Vicentina. A operação decorreu nas imediações da Foz do Rio Mira e da Praia Vieirinha, nos concelhos de Odmira e Sines. A ação foi desencadeada depois de terem sido detectadas embarcações de alta velocidade através do sistema de vigilância costeira. Durante a operação foram interceptadas 2 embarcações. Numa embarcação de pesca foram detectados 73 fardos de cocaína e foram detidos 3 homens com idades entre os 22 e os 42 anos. Mais tarde foi localizada uma embarcação de recreio à deriva, onde foram encontrados outros 58 fardos de cocaína. No total foram apreendidos 131 fardos, com um peso estimado de 3.915 kg de cocaína, 2 embarcações, 4 telemóveis e 1.240 euros em dinheiro. A operação contou com o reforço do Comando Territorial de Setúbal e com o apoio da Polícia Marítima e do município de Sines. Esta apreensão acontece menos de 48 horas depois de outra operação da GNR na Praia da Costinha, que resultou na apreensão de cerca de 2,7 toneladas de cocaína. No conjunto das 2 operações, realizadas em menos de 48 horas, foram apreendidas mais de 6,5 toneladas de cocaína. O antigo Presidente da República, Marcelo Rebelo de Sousa, estará em Almodóvar no dia 13 de outubro para participar numa sessão do ciclo de bibliotecas Ler Está na Moda. A iniciativa realiza-se a partir das 14 horas na Escola Básica e Secundária Dr. João de Brito Camacho e é dirigida aos alunos do ensino secundário regular. A sessão é promovida por Marcelo Rebelo de Sousa, em parceria com a Rede de Bibliotecas Escolares, e terá como base uma conversa com os alunos que poderão colocar questões ao convidado. Em Almodóvar, o tema escolhido pelo agrupamento de escolas é Da Pedra ao Ecrã, como lemos, escrevemos e comunicamos. A sessão pretende abordar a evolução da escrita, da leitura e das formas de comunicação, tendo como ponto de partida a escrita do Sudoeste, um património histórico e cultural associado ao concelho. O programa inclui uma atuação de canto alentejano, uma apresentação de dança K-pop, inspirada na escrita do Sudoeste, uma visita à biblioteca escolar e a apresentação de trabalhos realizados pelos alunos. Marcelo Rebelo de Sousa vai também visitar o Museu da Escrita do Sudoeste, mais conhecido como MESA, equipamento municipal dedicado à preservação e divulgação deste património. O museu reúne uma coleção de estelas com inscrições da escrita do Sudoeste e apresenta a história desta forma de escrita e a sua ligação ao território de Almodóvar. A visita termina com a sessão dedicada ao tema da pedra ao ecrã, como lemos, escrevemos e comunicamos, que junta alunos, escola e património local. Estão em votação as 19 propostas finalistas do Orçamento Participativo de Odmira para 2026. Os cidadãos, residentes, trabalhadores ou estudantes no concelho podem votar até 31 de outubro. A votação pode ser feita por mensagem escrita no sítio oficial da autarquia, no balcão único do município ou nas juntas de freguesia. Podem participar todos os cidadãos a partir dos 14 anos, com direito a um voto por pessoa. As propostas abrangem áreas como a cultura, a educação, o desporto e o bem-estar, incluindo ainda memórias em espaços públicos, melhorias em espaços públicos, equipamentos e acessos. O município de Odmira prevê investir até 300 mil euros na execução das propostas mais votadas. Cada projeto pode receber um máximo de 75 mil euros. Está também garantida a concretização de pelo menos um projeto numa freguesia com menos de 1.500 habitantes entre as propostas mais votadas. Criado em 2011, o Orçamento Participativo de Odmira procura reforçar a participação dos cidadãos nas decisões locais e mantém-se como o processo deste tipo mais antigo e contínuo em Portugal, segundo a informação divulgada. A Guarda Nacional Republicana registrou 16 detenções no distrito de Beja durante a semana de 28 de setembro a 4 de outubro, no âmbito das ações de prevenção, fiscalização e combate à criminalidade. Dos detidos, 6 estão relacionados com crimes de imigração ilegal, 5 por condução sob o efeito do álcool, 2 por desobediência, 2 por resistência e coação sobre funcionário e 1 por condução sem habilitação legal. Durante a operação foram ainda apreendidas 11 doses de haxixe, 6 doses de cocaína, 3 armas de caça de calibre 12, 1 arma de caça de calibre 9, 1 arma de defesa elétrica, 3 recipientes de combustível e 1 veículo automóvel. Na fiscalização rodoviária foram detectadas 280 infrações. Entre as principais ocorrências estão 26 relacionadas com tacógrafos, 20 por falta de inspeção periódica obrigatória, 15 por problemas de iluminação e sinalização, 13 por falta de seguro de responsabilidade civil, 6 por excesso de velocidade e 3 por utilização indevida do telemóvel durante a condução. No mesmo período foram registados 39 acidentes rodoviários no distrito de Beja. A fiscalização geral resultou ainda em 13 autos, dos quais 11 no âmbito da Polícia Geral e 2 relacionados com a proteção da natureza e do ambiente. A Câmara Municipal de Aljustrel vai atribuir bolsas de estudo a estudantes do ensino superior. As candidaturas já estão abertas e devem ser apresentadas até ao dia 30 de outubro. As bolsas destinam-se a estudantes com menores recursos económicos e bom aproveitamento escolar.

0: podem candidatar-se alunos que pretendam ingressar no ensino superior ou que já frequentem universidades, institutos politécnicos, institutos superiores ou escolas superiores. As candidaturas devem ser feitas através do portal do município de Aljustrel, na área dedicada à educação. Para aceder aos formulários, os candidatos devem efetuar previamente o registro no portal. Os estudantes que pretendam renovar uma bolsa ficam sujeitos aos mesmos termos e condições aplicáveis às novas candidaturas. O número de bolsas a atribuir e o respectivo valor serão definidos pela Câmara Municipal de Aljustrel, tendo em conta a análise das candidaturas apresentadas. Castro Verde assinala amanhã o Dia Mundial da Saúde Mental, com a realização do Dia Aberto Pedalar Sem Idade. A iniciativa é promovida pela Associação Pedalar Sem Idade Portugal e pretende sensibilizar para a importância das relações sociais no combate à solidão e ao isolamento. Em Castro Verde, a ação decorre em conjunto com a Caminhada Solidária Outubro Rosa, promovida pela Extensão de Castro Verde da Liga Portuguesa contra o Cancro. A partir das 9 horas na Praça da República, a população poderá conhecer o projeto Pedalar Sem Idade e participar na atividade O Que Lhe Faz Bem, que convida à partilha de ideias, experiências e relações que contribuem para o bem-estar. Os triciclos de transporte de passageiros do projeto vão também acompanhar a Caminhada Solidária Outubro Rosa. Depois da caminhada, a iniciativa regressa à Praça da República, onde a atividade continua e poderão ser realizados pequenos passeios nos triciclos mediante disponibilidade. A autarquia afirma que a iniciativa pretende destacar a importância da proximidade, da convivência e das relações entre as pessoas para o bem-estar e para a redução do isolamento social. O Espaço Futurama vai realizar amanhã um debate dedicado à liberdade de criação artística em democracia, integrado nas comemorações dos 50 anos da Constituição da República Portuguesa. A iniciativa parte do artigo 42 da Constituição, que consagra a liberdade de criação cultural e artística e pretende refletir sobre o papel da Constituição na criação e divulgação cultural em Portugal, bem como sobre os desafios atuais à liberdade artística. A conversa reúne Nuno Estevão Ferreira, coordenador da publicação sobre os 50 anos da Constituição, Sara Brigenti, como subcomissária do Plano Nacional das Artes, e David Infante, que é um artista visual. A sessão será moderada por Henrique Sim, vice-presidente da Comissão de Coordenação e Desenvolvimento Regional do Alentejo. O debate realiza-se entre as 10h30 e as 12h30 na Biblioteca Municipal Luís de Camões, em Alvito. A entrada é gratuita a todos. A Câmara Municipal de Moura vai realizar, no dia 16 de outubro, a Gala Moura com Valor, no Cine Teatro Caridade, a partir das 21 horas. A iniciativa pretende reconhecer o mérito escolar dos alunos do concelho e distinguir pessoas e entidades pelo trabalho desenvolvido nas áreas do voluntariado e da solidariedade. Durante a gala serão distinguidos os alunos de mérito escolar, os elementos do grupo voluntariado jovem, os voluntários do Prato Quente e os alunos bolseiros que participaram em atividades de apoio à comunidade. Será também distinguida a rede de entidades solidárias com a entrega de troféus às entidades que integram bem como a profissionais das áreas social e da educação. O programa inclui ainda vários momentos culturais e musicais com atuações de Duarte Alves, do saxofonista Tiago Gomes, do grupo de Sevilhanas Sempre a Bailar e de Matilde Salvador. Mediante a nota de imprensa, a Gala Moura com Valor pretende, assim, dar reconhecimento ao público, a pessoas e entidades que contribuem para a comunidade através do mérito, da participação, do voluntariado e da solidariedade. Hoje vai realizar-se em Santana da Serra, no Conselho de Ourique, o evento de lançamento da Estratégia Acessibilidades e Energia para Todos. A iniciativa tem início às 18 horas e integra as parcerias para a coesão não urbanas. A estratégia é desenvolvida em conjunto para os territórios de Santana da Serra, em Ourique, São Miguel do Pinheiro, em Mértola, e Pedrógão, na Vidigueira. O objetivo é reforçar a acessibilidade, a inclusão e a sustentabilidade destas comunidades através de respostas adaptadas às necessidades das populações e de cada território. Durante o evento serão apresentados os objetivos da estratégia e as principais intervenções previstas. A iniciativa inclui ainda um momento de participação e diálogo com a população e as entidades locais. Município da Vidigueira e a Adega Cooperativa de Vidigueira, Cuba e Alvito estão a promover para o dia 11 de novembro, pelas 18 horas, a iniciativa Abertura de Talha. O evento realiza-se no Centro Interpretativo do Vinho de Talha, em Vila de Frades, e presta homenagem ao Baixo Alentejo, enquanto cidade europeia do vinho. A iniciativa pretende valorizar e celebrar a tradição do vinho de Talha, uma prática com ligação à identidade cultural e vitivinícola do Concelho da Vidigueira. A abertura da Talha pretende também preservar e divulgar os conhecimentos associados a esta forma tradicional de produção de vinho, reforçando a ligação entre o território, a comunidade e a atividade vitivinícola. A iniciativa procura ainda dar destaque ao Baixo Alentejo enquanto região produtora de vinhos e de preservação deste território. As notícias locais e regionais estão de volta à TLDA Rádio pelas 12 horas, comigo, Maria Serafim. Às 10 horas temos o simultâneo entre a TLDA Rádio e a Renascença para as notícias do país e do mundo. 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
8: Bom dia, são 10 horas.
9: 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Bom dia, são 10 horas. Fique já a seguir com o simultâneo entre a TLA Rádio e a Renascença para as notícias nacionais e internacionais.
10: Na Renascença, o secretário de Estado do Orçamento admite a extensão da garantia pública para jovens na compra da primeira casa.
11: Para esta sexta-feira temos uma pequena descida de temperatura. Porto a chegar aos 22 graus, Lisboa aos 27, Faro também aos 27, Ponta Delgada marca 23 e Funchal também 23.
12: Vai começar agora a edição das 10.
10: Está previsto para esta hora o anúncio do Prémio Nobel da Paz. É com expectativa que se aguarda o nome do premiado num contexto internacional marcado por um número recorde de conflitos armados no mundo. Eram 65 em 2025. Vamos escutar.
13: To a person who with exceptional courage and integrity,
10: o Prémio Nobel vai para uma pessoa de excepcional integridade e coragem.
13: Comprehensive global legal order. This year's laureate has been instrumental in ensuring that war crimes, crimes against humanity,
10: é conhecido por
13: and genocide
10: denunciar crimes contra a humanidade.
13: The Norwegian Nobel Committee has decided to award the Nobel Peace Prize for 2026 to Navathanam Navi Pillai. For her efforts to promote
10: Navathanam Navampilai é Nobel da Paz 2026, anúncio que acaba de ser feito por Jorgen Wadner Fridnes, é o presidente do Comitê Nobel da Paz, anúncio que acaba de ser feito em Oslo, na Noruega. Este é naturalmente um tema que continuaremos a dar máxima atenção nesta manhã de sexta-feira, o anúncio então do Nobel da Paz acaba de ser então feito em Oslo, capital norueguesa. Vão ser deportados ainda hoje os dois portugueses ontem detidos na Cisjordânia, entre eles um português. Numa nota enviada à Renascença, o Ministério dos Negócios Estrangeiros disse estar em contacto com as autoridades israelitas através da embaixada portuguesa em Tel Aviv. Os dois portugueses estão bem e concordaram com a deportação. O Ministério garante que

0: não foram alvo de qualquer violência física deverão chegar ainda hoje a Portugal. Gasolina com tendência de subida na próxima semana. O aumento deverá ser de 4 cêntimos por litro. Já o litro do gasóleo deve descer 3 cêntimos. São dados provisórios avançados à Renascença por fonte da ANAREC, que refletem o fecho do mercado de quarta-feira. A mesma fonte da Associação de Revendedores de Combustíveis indica que os preços finais só deverão ser conhecidos ao início da tarde. O Governo não exclui a possibilidade de estender até ao próximo ano a garantia pública para os jovens na compra de primeira habitação. Depois de ontem o Ministro das Finanças não ter sido claro nas respostas aos jornalistas, esta manhã, na Renascença, o Secretário de Estado do Orçamento, José Brandão de Brito, admitiu essa possibilidade.
1: É uma medida que tem tido muito sucesso. E isso aí é provado pelos números, também por aquilo que é o posicionamento de vários observadores.
0: Mas a pergunta muito diretamente é se vai ser estendida no próximo ano.
1: Essa decisão não está tomada, mas a experiência de facto é boa e, portanto, é com essa base que vamos analisar essa decisão.
0: Nestas declarações à Renascença, o Secretário de Estado do Orçamento rejeita a ideia de que o documento não contemple medidas diretas de resposta ao aumento do custo de vida. São declarações do Secretário de Estado José Brandão de Brito para ler no site da Renascença. Desta manhã ainda, a fechar esta edição às 10, a notícia da morte do Bispo Emérito de Beja, Dom António Vitalino Dantas, tinha 84 anos, foi uma informação confirmada esta manhã à Renascença por fonte da Diocese de Beja. Está tudo atualizado no site da Renascença.
2: Okay. Foi a edição das 10 com o André Rodrigues.
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5: Bom dia, são 11 horas.
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0: 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Boa tarde, são 12 horas. 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
1: Boa tarde, são 12 horas. Fique já a seguir com o segundo bloco informativo de hoje com as notícias locais e da região. A Comunidade Intermunicipal de Baixo Alentejo prepara a realização de sessões de formação para empresas nos 13 municípios da região no âmbito do projeto Q mais PME Baixo Alentejo, financiado pelo Programa Alentejo 2030. Anteriormente, a entidade reuniu-se com representantes dos municípios e entidades parceiras para avaliar o andamento do projeto e preparar as próximas ações. Durante a reunião foram analisados dados sobre a atividade económica dos concelhos e das empresas instaladas nas áreas destinadas à atividade empresarial. Foram também definidos aspectos relacionados com o calendário, os locais, os conteúdos das sessões e a divulgação da iniciativa. As ações de formação vão decorrer nos 13 municípios do Baixo Alentejo e pretendem responder às necessidades das empresas, reforçar as suas competências e contribuir para a competitividade da economia local. O município de Aljo Estrela apela à população para que não abandone móveis usados, eletrodomésticos ou restos de podas na via pública. Antes de colocar estes materiais na rua, os cidadãos devem contactar a linha verde através do número disponibilizado pela Câmara e agendar a recolha. Mediante a nota divulgada, a iniciativa pretende contribuir para a limpeza do concelho e para a correta deposição de resíduos, apelando à colaboração de todos. A Câmara Municipal afirma assim que os municípios devem seguir este conselho. A Câmara Municipal de Ferreira do Alentejo assinou ontem um protocolo de colaboração e apoio à associação com a Associação Humanitária dos Bombeiros Voluntários do Conselho. Consoante a informação divulgada pelo município, o acordo prevê vários apoios destinados aos bombeiros, com o objetivo de contribuir para o desenvolvimento da sua atividade e para a melhoria das condições de resposta às necessidades da população. O protocolo estabelece a continuidade da colaboração entre o município e a Associação Humanitária dos Bombeiros Voluntários de Ferreira do Alentejo, no âmbito da proteção e segurança da comunidade. O Conselho da Vidigueira recebeu a 7 de outubro a visita da Cesaltina Ribeiro, vereadora da Câmara Municipal de São Miguel, em Cabo Verde. A visita teve como objetivo acompanhar o acolhimento de 21 novos alunos cabo-verdianos da Escola Profissional de Alvito, bem como reforçar a relação entre os dois municípios. Recentemente, Vidigueira e São Miguel assinaram um protocolo de colaboração e cooperação e amizade que prevê colaboração em áreas como a agricultura, o turismo, a educação, a cultura, o ambiente e a proteção civil, entre outras. São Miguel situa-se na Ilha de Santiago, em Cabo Verde, e é o local da origem de vários alunos que escolheram Vidigueira para prosseguir a sua formação. A Guarda Nacional Republicana de Beja reforçou as ações de fiscalização e patrulhamento nos transportes ferroviários no âmbito da Operação Rail Pool. A operação teve como objetivo prevenir a criminalidade e reforçar a segurança dos passageiros. As ações contaram com militares da Guarda Nacional Republicana e equipas com cães que apoiaram a detenção de situações suspeitas e a vigilância das zonas de circulação.

ferroviária. Segundo a GNR, estas ações pretendem contribuir para aumentar a segurança e a tranquilidade de quem utiliza diariamente o comboio. O município de Almodóvar está a promover mais uma edição da iniciativa Presidência Aberta, desta vez na freguesia da Aldeia dos Fernandes, desde o dia 6 de outubro. A iniciativa pretende aproximar o Executivo Municipal da população através de visitas ao território, reuniões de trabalho e encontros com instituições e residentes para identificar necessidades e debater soluções para o desenvolvimento local, segundo a informação divulgada. O programa termina hoje com um encontro aberto à população marcado para as 19 horas na Casa da Cultura da Aldeia dos Fernandes. A iniciativa conta com a participação da Junta de Freguesia e pretende reforçar a proximidade entre a autarquia e a população do concelho. A vereadora da Ação Social, Ana Dias, presidiu no dia 6 de outubro a mais uma reunião do Conselho Local de Ação Social de Sines. Na reunião realizada no Centro de Artes de Sines, foi apresentada a ENIPSA, Estratégia Nacional para a Integração das Pessoas em Situação de Sem-Abrigo, tendo sido analisada a proposta de criação do NPISA, Núcleo de Planeamento e Intervenção Sem-Abrigo de Sines, com o objetivo de reforçar a articulação e a resposta local nesta área. Duas novas entidades, a Fundação Caixa Agrícola Costa Azul e a Associação Pais em Rede, aderiram à rede social de Sines. O município e as entidades parceiras reforçaram o compromisso com o trabalho em rede, a inclusão social e a construção de respostas adequadas às necessidades da população. A Câmara Municipal de Serpa vai assinalar o Dia Nacional dos Castelos, celebrado a dia 7, amanhã e no dia 11 de outubro, com atividades de recriação histórica na Alcáçova do Castelo, dedicadas ao período medieval. O programa vai decorrer entre as 9 e as 17 horas e 30 minutos e inclui demonstrações de combate, explicações sobre o equipamento dos cavaleiros medievais, atividades ligadas ao trabalho dos boticários e sessões de tiro com arco. Durante os dois dias estarão também disponíveis tendas com réplicas de armas medievais, acompanhadas de explicações sobre os equipamentos e experiências abertas ao público. A participação nas sessões de tiro com arco exige inscrição prévia até hoje. A iniciativa O Fluviário Vai à Escola vai chegar a Grândola no dia 12 de outubro, com uma atividade gratuita aberta ao público entre as 17 e as 22 horas no parque junto ao Complexo Desportivo Municipal de José Afonso. A iniciativa leva até ao concelho um aquário móvel que permite observar espécies, animais e vegetais dos rios, promovendo o contacto direto com os ecossistemas fluviais. De acordo com a organização, a atividade tem como objetivo sensibilizar crianças e adultos para a proteção da natureza, a preservação dos rios e a importância da sustentabilidade. A participação é gratuita e aberta a toda a população. O cantor António Zambujo vai regressar ao Pax Júlia, em Beja, hoje e amanhã, para apresentar um novo ciclo criativo intitulado Oração ao Tempo, com concertos que já se encontram esgotados. O primeiro tema deste projeto com o mesmo nome é uma versão gravada em dueto com Caetano Veloso, autor da canção. O espetáculo deverá incluir também vários temas marcantes do percurso do artista, como Pica do Sete, Flagrante, Lambreta e Zorro, integrando um repertório construído ao longo de mais de duas décadas de carreira. O livro O Vinho de Talha no Baixo Alentejo vai ser apresentado no dia 22 de outubro, na Vidigueira, numa iniciativa promovida pela Comunidade Intermunicipal do Baixo Alentejo. A sessão de apresentação ao público está marcada para as 18 horas. Antes, às 16 horas, terá lugar uma sessão destinada aos órgãos de comunicação social, com possibilidade de entrevistas aos autores e ao fotógrafo da obra. O local será anunciado posteriormente. Coordenado por Manuel Baioa, o livro aborda a história, a cultura e as técnicas de produção do vinho de talha no Baixo Alentejo, desde a antiguidade até aos dias de hoje. A obra analisa a evolução desta tradição, as formas de produção, o papel das adegas e tabernas e as práticas sociais associadas ao vinho de talha.
O livro

0: inclui fotografias de Ricardo Zambujo e foi desenvolvido no âmbito da iniciativa Baixo Alentejo, Cidade Europeia do Vinho 2026. O TLA Informação regressa às 15 horas para as notícias locais e regionais, comigo, Maria Serafim. Às 14 horas temos a atualização das notícias do país e do mundo, num simultâneo da TLA Rádio com a Renascença. 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

0: 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Boa tarde, são 13 horas. 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

0: 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Boa tarde, são 14 horas.
1: Boa tarde, são 14 horas. Fique já a seguir com o simultâneo entre a TLA Rádio e a Renascença para as notícias nacionais e internacionais.
2: São a Rui Pinto. Exploração de lítio no Barroso. O GNR identifica 27 pessoas no bloqueio dos trabalhos esta manhã em Boticas.
3: 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Boa tarde, Vítor.
2: Boa tarde, Carlos. Rui Pinto vai para já continuar ao abrigo do Programa Especial de Segurança. Decisão da Ministra da Justiça, que depois de ter reunido com a comissão responsável, assinala que o pirata informático não foi devidamente notificado dos fundamentos da decisão, não lhe foi assegurada a informação, bem como a possibilidade de exercer o direito ao contraditório. Assim sendo, Rui Pinto vai continuar a beneficiar do programa de proteção, tem um prazo de 10 dias para se pronunciar, só depois será tomada nova decisão. A GNR identificou 27 pessoas que se opõem à mina de lítio em Covas do Barroso, o Conselho de Boticas, e que desde manhã bloqueavam as máquinas da Savannah Resources nos terrenos sob servidão administrativa. Fonte da Guarda Nacional Republicana, citada pela Lusa, indica que foi chamada ao local, fez a identificação das pessoas, refere que a empresa decidiu suspender os trabalhos. À Renascença, o presidente da Associação Unidos em Defesa de Covas do Barroso, Nelson Gomes, diz que o protesto é um último recurso para travar o que diz ser a imposição do projeto.
4: Já esgotámos o recurso todo que tinha. Quer dizer, quando ninguém nos ouve, ninguém quer saber das nossas queixas, das nossas preocupações, só uma forma é a população juntar-se, unir-se e tentar travar este projeto, que é o que tem vindo a fazer desde 2017. Estamos em luta há quase 10 anos, né? É um projeto que nos tem tirado muitos dias de sono, muitos dias de trabalho, muitos prejuízos para as nossas vidas, não é? Dias sem família, e isto tem sido desgastante para nós.
2: A Associação avisa que nos próximos dias voltará a bloquear os trabalhos. Durante o dia estão marcados encontros de apoio ao bloqueio em Lisboa, Coimbra, Porto e Braga. Tumultos em Bruxelas, num protesto contra os cortes orçamentais anunciados pelo governo belga. Os confrontos intensificaram-se quando alguns manifestantes arremessaram objetos e artigos pirotécnicos contra as forças de segurança, que responderam com gás lacrimogéneo e canhões de água. A manifestação foi convocada pelos dois maiores sindicatos da Bélgica. Entre os manifestantes incluem-se centenas de jovens vestidos de preto, alguns deles de cara tapada. Dedicou-se de forma próxima aos migrantes, refugiados e pessoas em situação de maior vulnerabilidade. Contribuiu para a reflexão e concretização de respostas pastorais assentes no acolhimento e na defesa da dignidade humana. É desta forma, através de uma nota de pesar, que a Conferência Episcopal Portuguesa, a CEP, lembra Dom António Vitalino Dantas, bispo emérito de Beja, que morreu esta sexta-feira aos 84 anos. À Renascença, a diretora da Obra Católica Portuguesa das Migrações, que trabalhou de perto com Dom Vitalino, diz que o bispo emérito de Beja deixa um legado importante na Igreja, para além da coragem nas intervenções. Eugénia Quaresma recorda um bispo atento aos problemas e próximo das pessoas.
5: Um pastor que cuidava das suas ovelhas, as ovelhas que chegavam ao seu território e as ovelhas que partiam do seu território e aquelas que nunca saíram do território. Portanto, era um pastor próximo. A proximidade, acho que é outra palavra que podemos usar para caracterizar o Dom António Vitalino.
2: Eugénia Quaresma, da Obra Católica das Migrações, reação à morte do bispo emérito de Beja, recolhida pela jornalista Ângela Roque. A missa ezequial, presidida por Dom Fernando Paiva, atual bispo de Beja, celebra-se amanhã às 16h na Igreja Matriz de Parada de Gatim, no Concelho de Vila Verde. Tudo em permanente atualização, Carlos,
3: certo,
2: no site da Renascença.
3: Obrigado, Vítor. São 14h04, uma ótima tarde, sexta-feira, está aí o fim de semana. Empire of the Sun, para ouvir já a seguir.
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9: Boa tarde, são 15 horas.
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11: Boa tarde, são 15 horas. Fica agora com o TLA Informação para as notícias locais e regionais. A Diocese de Beja anunciou o falecimento de Dom António Vitalino Fernandes Dantas, Bispo Emérito de Beja, que aconteceu hoje no Hospital de Braga. Tinha 84 anos e completaria 85 em novembro. Numa nota de pesar, o Bispo de Beja, Dom Fernando Maio de Paiva, manifestou solidariedade para com a família, a Ordem dos Carmelistas e todos os que privaram com o antigo bispo, apelando à oração pelo seu interno descanso. As cerimónias fúnebres realizam-se este sábado, 10 de outubro, amanhã. A missa está marcada para as 16 horas na Igreja Matriz de Parada de Gatim e será presidida por Dom Fernando Paiva. O funeral seguirá depois para o cemitério local. A Guarda Nacional Republicana apreendeu cerca de 4 toneladas de cocaína durante uma operação realizada na manhã de ontem na zona da Costa Vicentina.

A operação decorreu nas imediações da Foz do Rio Mira e da Praia Vieirinha, nos concelhos de Odmira e Sines. A ação foi desencadeada depois de terem sido detectadas embarcações de alta velocidade através do sistema de vigilância costeira. Durante a operação foram interceptadas duas embarcações. Numa embarcação de pesca foram detectados 73 fardos de cocaína e foram detidos três homens com idades entre os 22 e os 42 anos. Mais tarde foi localizada uma embarcação de recreio à deriva, onde foram encontrados outros 58 fardos de cocaína. No total foram apreendidos 131 fardos, com um peso estimado de 3.915 quilos de cocaína. 3.915 quilos de cocaína, duas embarcações, quatro telemóveis e 1.240 euros em dinheiro. A operação contou também com o reforço do Comando Territorial de Setúbal e com o apoio da Polícia Marítima e do município de Sines. Esta apreensão acontece menos de 48 horas depois de outra operação da GNR na Praia da Costinha, que resultou na apreensão de cerca de 2,7 toneladas de cocaína. No conjunto das duas operações realizadas em menos de 48 horas, foram apreendidas mais de 6,5 toneladas de cocaína. O município da Vidigueira participa numa conferência internacional sobre o papel do vinho no desenvolvimento do turismo que decorre em Ilhoc, na Croácia, até 11 de outubro. A autarquia está representada pela vice-presidente da Câmara Municipal, Ana Farinho, e pelo chefe de gabinete, José Miguel Almeida. O encontro inclui também a Assembleia Geral da Itervitis, uma rota cultural do Conselho da Europa, e reúne representantes de 15 países. A conferência decorre num contexto de diminuição do consumo mundial de vinho e debate formas de valorizar os territórios ligados à produção vinícola, através da paisagem, do património e das experiências turísticas. A participação da Vidigueira, em conjunto com a Associação de Municípios Portugueses do Vinho, pretende promover a partilha de experiências e divulgar a tradição do vinho de talha. A iniciativa integra a estratégia do município para valorizar os recursos locais e afirmar Vidigueira como centro de referência no turismo ligado ao vinho. A Comunidade Intermunicipal do Baixo Alentejo realizou, nos dias 6 e 7 de outubro, a primeira edição de uma ação de formação sobre o Código do Procedimento Administrativo, destinada a trabalhadores sem formação jurídica. A formação decorreu na sala de reuniões da instituição e foi orientada por Manuela Duarte Neves. A iniciativa abordou a aplicação das regras administrativas nos serviços municipais, com destaque para os atos administrativos, os prazos, as notificações e as garantias dos cidadãos. Esta ação integra um conjunto de formações financiadas destinadas a trabalhadores com vínculo de emprego público dos municípios associados, com o objetivo de reforçar as competências dos serviços municipais e apoiar a modernização administrativa, segundo a entidade promotora. Universidade Sénior de Odmira iniciou o ano letivo 2026-2027 com inscrições abertas para cidadãos com 50 ou mais anos de idade. A sessão de abertura decorreu ontem na Biblioteca Municipal José Saramago, com a presença da vereadora da Câmara Municipal de Odmira, Raquel Silva. O programa incluiu atuações de canto alentejano e viola campaniça por Silvestre Martins, que será também responsável pelas aulas de instrumento musical. Promovida pelo município de Odmira, a Universidade Sénior disponibiliza atividades nas áreas da cultura, ciência, desporto, lazer e capacitação digital, com o objetivo de promover a aprendizagem ao longo da vida e o envelhecimento ativo. A oferta formativa inclui disciplinas como pintura, história da arte, psicologia, expressão dramática, informática, danças de salão e atividades aquáticas, entre outras. No ano letivo 2025-2026, a Universidade Sénior de Odmira contou com 86 alunos inscritos e 12 professores. Castro Verde assinala amanhã o Dia Mundial da Saúde Mental, com a realização do Dia Aberto Pedalar Sem Idade. A iniciativa é promovida pela Associação Pedalar Sem Idade Portugal e pretende sensibilizar para a importância das relações no combate à solidão e ao isolamento. Em Castro Verde, a ação decorre em conjunto com a Caminhada Solidária Outubro Rosa, promovida pela Extensão de Castro Verde da Liga Portuguesa contra o Cancro.
A partir das 9 horas, na Praça da República, a população poderá conhecer o projeto Pedalar Sem Idade e participar na atividade O Que Lhe Faz Bem,

0: Eu convido à partilha de ideias, experiências e relações que contribuem para o bem-estar. Os triciclos de transporte de passageiros do projeto vão também acompanhar a caminhada solidária Outubro Rosa. Depois da caminhada, a iniciativa regressa à Praça da República, onde a atividade continua e poderão ser realizados pequenos passeios nos triciclos, mediante disponibilidade. A autarquia afirma que a iniciativa pretende destacar a importância da proximidade, da convivência e das relações entre as pessoas para o bem-estar e para a redução do isolamento social. O Espaço Futurama vai realizar amanhã um debate dedicado à liberdade de criação artística em democracia, integrado nas comemorações dos 50 anos da Constituição da República Portuguesa. A iniciativa parte do artigo 42 da Constituição, que consagra a liberdade de criação cultural e artística, e pretende refletir sobre o papel da Constituição na criação de divulgação cultural em Portugal, bem como sobre os desafios atuais à liberdade artística. A conversa reúne Nuno Estevão Ferreira, coordenador da publicação sobre os 50 anos da Constituição, Sara Brigenti, subcomissária do Plano Nacional das Artes, e David Infante, artista visual. A sessão será moderada por Henrique Sim, vice-presidente da Comissão de Coordenação e Desenvolvimento Regional do Alentejo. O debate realiza-se entre as 10h30 e as 12h30 na Biblioteca Municipal Luís de Camões, em Alvito. A entrada é gratuita e aberta a todos. A Misericórdia da Aljustrela assinala durante o mês de outubro o mês do idoso, com um programa de atividades dirigido à população mais velha. Ao longo do mês estão previstas várias iniciativas, entre elas sessões de parafina e bem-estar, atividades de estimulação cognitiva, aulas de hidroterapia, cinema, visitas a exposições, passeios e momentos de música. E momentos de música e convívio. O programa inclui também atividades de mobilidade geral, caminhadas e jogos ao ar livre, um circuito funcional e uma visita ao circuito de condução. As iniciativas são promovidas em articulação entre as áreas de animação sociocultural, fisioterapia e Snowzland, procurando proporcionar momentos de convívio, movimento, criatividade e bem-estar. A Misericórdia da Aljustrela afirma que pretende, desta forma, promover um envelhecimento ativo e contribuir para a qualidade de vida da população idosa ao longo do mês de outubro. A Câmara Municipal de Castro Verde realizou trabalhos de pintura e conservação nos edifícios da Biblioteca Municipal, Manuel da Fonseca e do Fórum Municipal. De acordo com a nota de imprensa, a intervenção teve como objetivo assegurar a manutenção dos dois equipamentos municipais e melhorar as condições de utilização e apresentação dos espaços. Na Biblioteca Municipal Manuel da Fonseca, os trabalhos representaram um investimento de cerca de 43 mil euros, enquanto no Fórum Municipal o valor foi de cerca de 32 mil euros. No total, a Câmara Municipal de Castro Verde investiu cerca de 76 mil euros nesta intervenção. Os trabalhos integram a estratégia municipal de manutenção e valorização dos edifícios públicos. A exposição Manta de Coragem da Missão Coragem vai estar patente de hoje a 7 de novembro na Sala Multiusos da Fundação Caixa Agrícola Costa Azul, em Santiago do Cacém. A mostra apresenta uma obra coletiva criada a partir da união de centenas de retalhos feitos pela comunidade. A inauguração realiza-se hoje, às 18h30, e inclui um concerto de Maria Adélia Botelho. O programa prossegue a 17 de outubro, às 17 horas, com um concerto do Coral Harmonia Juvenil, e a 24 de outubro, às 21 horas, com uma atuação do Coral Harmonia. O encerramento está marcado para 7 de novembro, às 16h30, com a apresentação de A Manta, de Isabel Minhoz Martins, com Ana Zorrinho e Simão Pereira. União de Freguesias de Santiago Maior e São Batista associa-se ao convite da ADP Beja para uma homenagem ao professor Florival Baioa Monteiro, em Beja. A iniciativa vai realizar-se no dia 11 de outubro, às 17 horas, no exterior da Casa da Cultura, com a inauguração de um painel de azulejos. Professor e historiador de arte, Florival Baioa Monteiro dedicou grande parte da sua vida ao estudo e à valorização da história, do património e da identidade de Beja, destacando-se também pela defesa das tradições e da cultura. O TLA Informação regressa às 18 horas para as notícias locais e da região, comigo, Maria Serafim. Às 16 horas temos o simultâneo entre a TLA Rádio e a Renascença para as notícias do país e do mundo. Acompanhe-nos em 92.6 FM ou em tlaradio.net.
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9: Boa tarde, são 16 horas.
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9: 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Boa tarde, são 16 horas. Vamos à atualização das notícias nacionais e internacionais neste simultâneo entre a Tele e a Rádio Renascença.
10: O que há a destacar agora, Anabela?
11: Confederação do Comércio diz que falta ambição à proposta de Orçamento do Estado. António Guterres aplaude o Nobel da Paz, que distingue a jurista sul-africana Navanethan Pillay, diz que é homenagem aos defensores do direito internacional.
10: Nesta altura, Lisboa está a marcar 25 graus, o Porto a marcar 22, Faro a chegar aos 27, Funchal hoje com 21 graus e Ponta Delgada a marcar 20. Agora sim, a altura de irmos até à edição das 4 com Anabela Góis.
11: Já há preços definitivos para os combustíveis na próxima semana. A gasolina fica mais cara, 4,5 cêntimos por litro. Já o gasóleo desce 0,5 cêntimo. De acordo com a Associação de Revendedores, é o preço final já a contar com o diferencial de acerto no ISP. O comércio diz que falta ambição ao orçamento do Estado. Em entrevista à Renascença, o presidente da Confederação do Comércio e Serviços, Gustavo Paulo Duarte, diz que este é o orçamento possível. O governo mostra vontade de reduzir os impostos e aumentar o rendimento das famílias, mas ainda não chegou lá.
12: Não é aquilo que se espera, não é aquilo que se quer. Percebo que seja o possível, mas eu acho que tem sinais. E esses sinais são claros. Há uma vontade de redução de impostos, há uma vontade de aumento de rendimento, mas infelizmente a forma de o fazer ainda não está lá. É uma falta de apoio claríssima às empresas. Acho que há claramente uma falta de ambição ou algum medo estrutural típico em Portugal de alterações estruturais em que é melhor não mexer, pode correr mal.
11: O presidente da Confederação do Comércio e Serviços, em entrevista ao programa Dúvidas Públicas, que a Renascença divulga amanhã. A ministra da Justiça interveio e Rui Pinto vai continuar para já ao abrigo do Programa Especial de Segurança. O pirata informático não foi devidamente notificado dos fundamentos da decisão. Não lhe foi assegurada a informação, bem como a possibilidade de exercer o direito ao contraditório. Assim sendo, Rui Pinto vai continuar a beneficiar do Programa de Proteção Policial. Tem um prazo de 10 dias para se pronunciar, só depois será tomada nova decisão. Paulo Rangel elogia a atribuição do Nobel da Paz à jurista sul-africana conhecida como Navi Pillay. O ministro dos Negócios Estrangeiros diz que é um trabalho de longo termo ligado à ideia de que cada pessoa é titular de direitos humanos iguais a todos os outros.
13: A luta pela igualdade plena de todos os seres humanos, que é no fundo que está por trás do trabalho desta jurista sul-africana, é sempre um promotor da paz, porque o não reconhecimento da igualdade essencial de todas as pessoas é um motivo para criar sempre conflitos. E portanto essa é, do meu ponto de vista, a leitura principal que eu faço, e não outras.
11: Paulo Rangel em declarações em Bruxelas. O secretário-geral das Nações Unidas transmitiu as suas mais calorosas felicitações a Navi Pillay nas redes sociais. António Guterres diz que o prémio é uma homenagem a todas as pessoas que se dedicam a proteger e fazer valer o direito internacional e destacou a extensa trajetória de Pillay, tanto no seu país como no âmbito multilateral. Já o governo israelita classificou o Nobel como uma grotesca instrumentalização de um galardão para legitimar o ódio contra Israel. Em comunicado, o Ministério dos Negócios Estrangeiros acusa Navi Pillay de demonizar o Estado de Israel quando liderou a Comissão Independente Internacional de Investigação da ONU sobre os territórios palestinianos ocupados. Quanto à laureada, reagiu com humor.
0: If you clap a little bit more, I may share this prize with Trump.
11: Navi Pillay a dizer que se baterem muitas palmas, com mais força ainda, ela está disposta a partilhar este Nobel com o presidente norte-americano.
10: Exatamente.
11: Com Donald
10: sempre,
11: Trump.
10: Sempre com muito bom humor. Obrigada, Anabela.
11: Até já.
10: Até já.
9: Foram as notícias do país e do mundo neste simultâneo entre a tele, a rádio e a Renascença. 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
10: Boa tarde, são 17 horas.
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0: Aljustrel.
1: Seja então bem-vindo, bem-vinda.
0: Aljustrel.
2: Já foi autorizada pelo governo a passagem de uma conduta integrada na obra do reforço do abastecimento de água ao concelho de Aljustrel. Foram identificadas 40 parcelas de terreno, sendo que estão reunidas as condições para o avanço da obra, que se encontra a cargo da Águas Públicas do Alentejo. Esta é uma intervenção que, para a Câmara Municipal de Aljustrel, se reveste da maior importância, uma vez que vai permitir reforçar e melhorar o sistema de fornecimento de água às populações. Um investimento superior a 1,57 milhões de euros, que abrange diferentes freguesias do concelho e que contempla a modernização e a reabilitação de infraestruturas essenciais. A empreitada vai incluir a substituição de troços de conduta e a criação de novas ligações entre infraestruturas, permitindo que o reservatório R12 ganha uma maior autonomia. Com esta nova ligação ao reservatório R12, o sistema ficará mais equilibrado e será possível alcançar uma distribuição de água mais eficiente, não sobrecarregando a conduta de Santa Bárbara e melhorando o abastecimento de água a zonas atualmente mais afetadas, como, por exemplo, Valdoca, entre outras. Vão ainda ser reabilitados os reservatórios de água de São João de Negrilhos, de Rio de Moinhos e a conduta em Alta, a Messejana. Governo autorizou passagem de conduta para reforço de abastecimento de água ao concelho de Aljustrel.
0: Aljustrel.
2: O presidente da Câmara Municipal de Aljustrel, Fernando Ruas, depois de ter reunido com todas as entidades competentes, faz um ponto de situação relacionado com a possibilidade de saída de médicos de vários centros de saúde da região, inclusive do Centro de Saúde de Aljustrel, tendo em conta a entrada em vigor do decreto de lei que regula a contratação de médicos em regime de prestação de serviços no Serviço Nacional de Saúde. Ouçamos então a declaração de Fernando Ruas, presidente da Câmara Municipal de Aljustrel.
3: Dirijo-me hoje a todos os municípios para deixar um esclarecimento à população relativamente à possibilidade da saída de médicos de vários centros de saúde do Baixo Alentejo, inclusive do nosso Centro de Saúde. Este é um assunto que desde a primeira hora mereceu a nossa preocupação e que surgiu devido à publicação de um decreto-lei que regula a contratação de médicos em regime de prestação de serviços no SNS. Perante esta possibilidade, promovi um conjunto de reuniões com todas as entidades competentes, inclusive os nossos médicos podem ser afetados por esta medida. O objetivo foi obter informações concretas e assegurar um esclarecimento rigoroso à população do Conselho de Aljustrel. Sobre este assunto, quero informar-vos que apresentámos esta preocupação na comunidade intermunicipal do Baixo Alentejo, solicitando que em conjunto fossem tomadas medidas em defesa da permanência dos cuidados médicos em toda a região. De seguida, reuni-me com os clínicos que podem ser afetados por esta medida e que exercem a sua profissão no Centro de Saúde de Aljustrel, bem como com a direção dos centros de saúde. Solicitei ainda no mês de julho uma reunião com caráter de urgência à Unidade Local de Saúde do Baixo Alentejo, tendo esta reunião acontecido há poucos dias atrás. A ULS bem informou que está consciente dos constrangimentos que esta medida pode causar e que está sensível à situação do Conselho de Aljustrel, bem como da restante região, e assegurou que está em articulação com o Ministério da Saúde a diligenciar para que seja encontrada a melhor solução para este problema. Informaram ainda que estão a acompanhar os médicos que podem ser afetados por este regime de contratação, nomeadamente no que diz respeito ao reconhecimento de competências nos seus processos pessoais. A nossa posição é por isso muito clara. Manifestei às entidades competentes, aos médicos e à direção do Centro de Saúde o nosso total compromisso de continuarmos a pugnar pela defesa dos cuidados de saúde no Conselho de Aljustrel. E lutamos pela permanência de todos os médicos na sede do Conselho e nas freguesias, sendo que exigimos inclusive o reforço de clínicos e a abertura mais do que justificada da extensão de saúde de Rio Domingos. À população do Conselho, porque esta é uma luta de todos nós, quero dizer-vos que estamos fortemente empenhados na defesa deste direito fundamental e de enorme importância para todos, a saúde da população do nosso Conselho. É com este compromisso que continuaremos a trabalhar, a reivindicar e a defender os interesses da nossa população.
2: Declaração de Fernando Ruas, presidente da Câmara Municipal de Aljustrel, depois de ter reunido com todas as entidades competentes, fez então um ponto de situação relacionado com a possibilidade de saída de médicos de vários centros de saúde da região, inclusive do Centro de Saúde de Aljustrel.

0: Aljustrel.
1: O pavilhão do Parque de Exposições e Feiras de Aljustrel recebeu a 32ª Gala dos Campeões da Associação de Futebol de Beja, uma iniciativa que decorreu no sábado, 29 de agosto, em Aljustrel, precisamente. Aljustrel foi o palco deste grande evento desportivo regional que distinguiu as equipas, os clubes e os atletas que mais se destacaram ao longo da época 2025-2026. O evento, que contou com a presença do presidente da Federação Portuguesa de Futebol, Pedro Proença, acolheu ainda diversas entidades da região, sendo que coube ao presidente da Câmara Municipal de Aljustrel, Fernando Ruas, enquanto anfitrião, dar as boas-vindas a todos os presentes. O Conselho de Aljustrel esteve em destaque, tendo sido agraciados e reconhecidos como campeões o Sport Clube Mineiro Estrelense pelo triplete alcançado esta época e pela sua subida ao Campeonato de Portugal, bem como o Negrilhos Futebol Clube, que se sagrou campeão e subiu à primeira divisão distrital. O atleta aljustrelense Gonçalo Serrão, do Sport Clube Mineiro Estrelense, foi ainda o vencedor do prémio de melhor jogador da primeira divisão distrital. Tudo isto aconteceu precisamente em Aljustrel, que recebeu a 32ª edição da Gala dos Campeões da Associação de Futebol de Beja.
0: Aljustrel. Eu quero tirar os...

0: Aljustrel.
1: A Câmara Municipal de Aljustrel criou uma nova campanha de sensibilização ambiental que alerta para a importância de se contribuir para a manutenção de um concelho mais limpo através da adoção de comportamentos que visem a defesa do ambiente, a cidadania ativa e a melhoria da qualidade de vida para todos. Esta campanha pretende promover a prática de hábitos responsáveis na deposição de resíduos, demonstrando que o espaço público é mais agradável quando se encontra limpo e organizado, sendo que as ações individuais também são determinantes para uma terra mais atrativa e mais amiga do ambiente. Ao longo desta iniciativa, serão dadas a conhecer situações que se encontram diariamente na via pública e que refletem práticas de decomposição de resíduos incorretas. Em contraste, a autarquia apresentará o mesmo espaço depois de ter sido intervencionado, demonstrando que a imagem da nossa terra e a saúde pública beneficiam quando todos damos a nossa contribuição. A campanha dará ainda a conhecer todos os serviços que a autarquia disponibiliza aos cidadãos para que possam encaminhar corretamente os diferentes resíduos produzidos, sendo que a Câmara Municipal de Aljustrel reforça o seu compromisso em continuar a trabalhar diariamente para um concelho mais limpo e sustentável. Câmara Municipal de Aljustrel criou campanha de sensibilização ambiental para um concelho mais limpo.
0: Aljustrel.

0: Aljustrel.
1: Tendo por base a entrada em vigor da Lei nº 38/2026, de 3 de agosto, que declara que a busca, o salvamento e o socorro animal passam a integrar os domínios de atuação da Proteção Civil, a Câmara Municipal de Aljustrel começou a trabalhar na organização dos seus serviços para assegurar uma resposta eficaz e pronta no concelho, nomeadamente em caso de incêndio rural ou de outras catástrofes. Esta reunião, que foi coordenada pelo Presidente da Câmara Municipal de Aljustrel, Fernando Ruas, que juntou a Médica Veterinária Municipal e o Serviço Municipal de Proteção Civil, teve como objetivo definir os procedimentos e acautelar um compromisso com o bem-estar animal, nomeadamente em situações de emergência. Os trabalhos agora iniciados pretendem garantir uma intervenção mais próxima e adequada, em articulação com os diferentes serviços municipais e demais entidades competentes, sendo que esta é ainda uma oportunidade para reforçar a forma como o município de Aljustrel atua na proteção, segurança e bem-estar dos animais, contribuindo também para uma comunidade mais responsável e preparada. Câmara Municipal de Aljustrel apronta serviços para dar resposta à nova lei para a proteção e salvamento de animais em situação de emergência.
0: Aljustrel.
1: O município de Aljustrel promoveu a iniciativa Passeios Ativos, levando os reformados e pensionistas do concelho a Campo Maior, uma ida às festas do povo, que são património imaterial da humanidade e que se realizam quando a população entende. A autarquia assegurou o transporte, bem como o valor das entradas no recinto, composto por cerca de 100 ruas floridas em papel, a todos os participantes das diferentes freguesias. Um sincero agradecimento do município de Aljustrel a todos.
0: Aljustrel.
1: Já foi consignada a obra por parte da Águas Públicas do Alentejo para o reforço do abastecimento de água no concelho de Aljustrel, uma intervenção de extrema importância que vai permitir reforçar e melhorar o sistema de fornecimento de água às populações. Um investimento superior a 1,57 milhões de euros, que vai abranger diferentes freguesias do concelho e que contempla a modernização e a reabilitação de infraestruturas essenciais. A assinatura da consignação da empreitada entre a Águas Públicas do Alentejo e a empresa que irá executar a obra, que tem o prazo de conclusão de um ano, aconteceu na sala de sessões da Câmara Municipal de Aljustrel, tendo sido ainda realizada uma reunião de trabalho entre as diferentes entidades. Esta intervenção vai incluir a substituição de troços de conduta e a criação de novas ligações entre infraestruturas, permitindo que o reservatório R12 ganhe uma maior autonomia, não ficando dependente do fornecimento de outros reservatórios da vila de Aljustrel. Com esta ligação ao reservatório R12, o sistema ficará mais equilibrado e será possível alcançar uma distribuição de água mais eficiente, não sobrecarregando a conduta de Santa Bárbara e melhorando o abastecimento de água a zonas atualmente mais afetadas, como por exemplo Valdoca, entre outras. A empreitada, que vai beneficiar diretamente perto de 7 mil habitantes do concelho de Aljustrel, vai ainda reabilitar os reservatórios de água de São João de Negrilhos, de Rio de Moinhos e a conduta em alta a Messejana, contribuindo-se para a melhoria do sistema de abastecimento nestas freguesias. Consignada obra para reforço do abastecimento de água no concelho de Aljustrel.
0: Aljustrel.
1: A Comissão Municipal de Trânsito do município de Aljustrel reuniu-se para analisar um conjunto de propostas relacionadas com a mobilidade e a segurança rodoviária no concelho. Entre os principais temas abordados, destaca-se a segurança rodoviária nas principais vias de circulação da vila de Aljustrel, onde foi debatida a implementação de medidas que contribuam para uma circulação mais segura, quer para automobilistas, quer para peões. A interdição da circulação de veículos pesados no interior da vila, conciliando as necessidades das atividades económicas com a segurança e a qualidade de vida da população. O ajustamento da sinalização horizontal e vertical em diferentes locais, com o objetivo de melhorar a organização do trânsito, reforçar a segurança rodoviária e tornar a circulação mais eficiente. A criação de lugares de estacionamento destinados a pessoas com mobilidade reduzida e no decorrer desta reunião foram também apreciadas as propostas apresentadas pelas juntas de freguesia de Ervidel e de Messejana, que deram a conhecer necessidades e sugestões identificadas nos respectivos territórios, contribuindo para uma análise mais abrangente das questões relacionadas com a mobilidade e o trânsito. Com esta reunião, o município de Aljustrel reafirma o seu compromisso com a melhoria contínua das condições de circulação e da segurança rodoviária, promovendo um trabalho de proximidade com as juntas de freguesia e as restantes entidades representadas na Comissão Municipal de Trânsito, de forma a responder às necessidades da população e a construir um espaço público mais seguro, acessível e funcional para todos.
0: Aljustrel.

0: Aljustrel.
1: Terça-feira, 16 de junho de 2026, um dia histórico para Aljustrel. O dia em que a variante de Aljustrel foi colocada ao serviço da nossa comunidade, permitindo que o trânsito de pesados seja desviado do centro da vila. A inauguração oficial aconteceu com a presença do Primeiro-Ministro, Luís Montenegro, que destacou a importância desta nova via para o desenvolvimento do concelho de Aljustrel e da região Alentejo. A variante de Aljustrel era o projeto mais desejado, reivindicado pela população há mais de 30 anos e que atravessou diferentes executivos e de diferentes cores políticas. A variante que contribuirá para a melhoria da qualidade de vida é do concelho de Aljustrel, da região Alentejo e do país, mas é sobretudo das nossas gentes que por ela se debateram e lutaram. Este foi um projeto das Infraestruturas de Portugal, IP, que tem uma extensão de 4,4 km e que foi financiado pelo Plano de Recuperação e Resiliência, PRR, num investimento de cerca de 8,5 milhões de euros. A partir de agora estão ainda reunidas as condições para se avançar com a regeneração urbana do centro da vila de Aljustrel, dando-lhe melhores condições de segurança e também uma maior atratividade. A Câmara Municipal de Aljustrel informa que já está a trabalhar num novo projeto de requalificação e, brevemente, envolvendo a população, irá também dá-lo a conhecer. Variante de Aljustrel ao serviço da comunidade. Um dia histórico, sem dúvida, o de 16 de junho de 2026.
0: Aljustrel.
1: A sessão solene da Assembleia Municipal Evocativa do Dia do Município aconteceu no domingo, 14 de junho, nas oficinas de formação e animação cultural. A sessão, que deveria ter acontecido no feriado municipal dia 13, foi adiada devido ao incêndio que deflagrou no concelho de Aljustrel, perto da localidade de Corte Vicentianas. A cerimónia foi dedicada ao tema Como a cultura e o turismo podem contribuir para o desenvolvimento do concelho, tendo contado com a participação da doutora Ana Paula Amendoeira, que deixou o seu testemunho relativamente a esta matéria. Um dos momentos mais simbólicos da sessão aconteceu com a entrega, por parte da Câmara Municipal de Aljustrel, das medalhas de honra do município e das medalhas de mérito municipal. Medalhas, estas, que foram entregues a pessoas individuais e coletivas que, por atos por si praticados, agiram de forma notória para o engrandecimento do nome do município. Foram assim agraciados. Medalhas de honra municipal. Luís Maria Bartolomeu Afonso da Palma, Grupo Coral do Sindicato dos Trabalhadores da Indústria Mineira. Medalhas de Mérito Municipal, Ana Inês Palma Capeta, José Pedro Formoso Neto, Julieta Maria Soares Conceição Joseph da Lança Revés, Inácio Moleirinho Valverde, a título póstumo, José Sequeira Narciso e a Sociedade Musical de Instrução e Recreio Aljustrelense, SEMIRA. A Assembleia Municipal Evocativa do Dia do Município aconteceu com a atribuição de medalhas de honra e de mérito municipal.
0: Aljustrel.

0: Aljustrel.
1: Histórias e Memórias é uma recolha com José Caixinha sobre a sua vida e a ligação ao Lagar da Agrária em Ervidel. Este episódio pode ser visto no canal de YouTube do município de Aljustrel. Procure então por município de Aljustrel, José Caixinha, Lagar de Ervidel, e vai então encontrar precisamente este vídeo, que é, como dissemos e sublinhamos, o quarto episódio deste projeto, que agora ouvimos aqui mesmo neste espaço na rádio. Histórias e Memórias, o Lagar da Agrária em Ervidel, aqui na primeira pessoa com José Caixinha.
2: O meu nome é José Mata Caixinha, sou natural de Ervidel, sempre tenho vivido em Ervidel e tenho 69 anos. E assisti aqui muito o funcionamento deste lagar por muito tempo. Trabalhei aqui numa oficina que estava aqui ao lado e fazíamos a manutenção deste lagar, exceto ali aquela bateria que está ali atrás das minhas costas, lá ao fundo. Aquilo, depois vinha um senhor de Abrantes, que era mesmo da Tramagali, e vinha aqui fazer o serviço, que era a parte das válvulas, a parte dessas coisas todas. Mas acompanhei isto durante muito tempo, enquanto isto funcionou como estava a funcionar, e aí com força mesmo, no tempo da azeitona. O meu percurso, então, eu trabalhei sempre no campo até à idade de meus 16 anos, 17. Depois fui trabalhar para uma oficina aqui em Ervidel. Depois desta oficina fui para a Veja, uma oficina de mecânica. Da Veja trabalhei na Somicori, ainda 13 anos. E depois da Somicori, entretanto, vi na tropa, e depois, a partir dessa altura, fui formado ali na Somicori. Formei-me ali. As primeiras memórias deste lagar, quando entrei para aqui, isto já estava tudo a funcionar. Mas lembro-me muito bem das pessoas que aqui trabalhavam presentemente, e hoje já não existe aqui pessoas nenhuma dessas. Já passaram muitas, pronto. Um deles, até que era ali o mestre do azeite, está a viver em Lisboa. E os outros já faleceram quase todos. Ou todos, lá, praticamente todos. Este lagar era de um indivíduo chamado Balac. Eu não conheci, pronto, quando vim para aqui, já estava a funcionar e nunca conheci a pessoa, que era muito novo nessa altura, pois este lagar já tem uma série de anos. Depois, isto entretanto, trabalhou nessa altura, era para esse indivíduo, que era o Balac, que trabalhavam aqui as pessoas daqui. Praticamente a azeitona que apanhavam era tudo da herdade desse senhor. Isto entretanto foi apanhado para a reforma agrária. E a partir de 74 começaram a meter aqui pessoal de Ervidel, trabalhar aqui no lagar, que nessa altura já trabalhavam também, mas outros indivíduos. E as pessoas começaram a meter aqui a sua azeitona. As pessoas tinham corelas, uma corela aqui, outra ali, e começaram a meter aqui a sua azeitona, e tinham aí os olivais, que também pertencia à reforma agrária. A azeitona era apanhada toda aqui para este lagar, era moída e depois vendia o azeite para fora. As dos coroleiros praticamente eram para eles. E a azeitona aqui da herdade era vendida depois para fora, para quem quisesse comprar. Então ali dentro, está ali dentro daquela casa, tem ali uns tanques onde o azeite era armazenado, naqueles tanques ali. Quem comprava sempre aqui este azeite eram as pessoas vinham de Lisboa, vinham de outro sítio, vinham de Algarve, vinham de todo lado comprar aqui azeite. E o resto do azeite sobrava, chamava a gente as burras, tínhamos ali um tanque que deitava-se lá essas burras. E havia um senhor aqui da Austrália que depois vinha comprar essas borras aqui para ele, depois transformava aquilo, depois é azeite também bom, mas pronto, era já um azeite muito mais ruim. A vida de Ervidel antes de 1974 era uma vida que toda a gente trabalhava no campo. Iam para o trabalho do campo, vinhamos de lá, vinhamos para casa, fazíamos a nossa vida assim. De casa íamos até à taberna, bebíamos um copo, as mulheres ficavam em casa. Ainda me lembro bem da minha mãe, dos meus pais. A minha vida já foi diferente, um bocadinho. Mas nesse tempo a vida era assim. Os filhos ficavam entregues aos avós. como eu fiquei ainda entreguei muito tempo para os meus avós e outros mais, e para as nossas mães irem poder trabalhar para ganhar algum dinheiro. E os nossos pais também, era assim a vida. Mas era quase tudo trabalhos do campo, quase tudo. Quer dizer, eu propriamente não prestei serviço neste lagário. Eu vinha fazer manutenção só ao lagário, mas trabalhava no Monsiná aqui ao lado. Trabalhei aqui 11 anos e acompanhei a labuta aqui do lagário muito tempo. Pelo menos esses 11 anos acompanhei esta labuta. E depois disto, que isto passou por reforma agrária, ainda acompanhei mais tempo. Vinha-me fazer aqui manutenção ao lagário, partia-se uma peça qualquer, a gente tinha arranjá-la. Aquela caldeira que está ali ao fundo ainda foi feita por mim, aquela inox está lá ao fundo, ali, para aquecer a água. E outras coisas mais que aí estão. Pronto. Na altura da vinicultura vem sempre aqui. Se não vier ao lagário, eu posso ir à feira da vinicultura, mas se não vier ao lagário, a feira para mim não tem valor. É verdade. Isto aqui é um tubaré aqui por dentro, de vez em quando picavam-se com o que estão por baixo do chão. É um tubo com uma parede grossa, mas isto, agora está ele aí, deve estar aí um roto, com certeza, que as prensas não levantam como deve ser. E então a gente vinha fazer a manutenção a isso. Cortávamos, soldávamos, metíamos outros tubos novos. Pronto, e ali as máquinas, às vezes, avariava uma tova daquelas, furava-se, por qualquer motivo, aquilo é ferro, e a gente fazíamos essa manutenção assim, um pote desses, também às vezes furava, a gente remendava, aprendi o processo do azeite. Se não aprendesse, também não se fazia ainda aqui azeite hoje, que as pessoas que vêm hoje fazer aqui o azeite, e é que eu tive de explicar como é que se fazia, porque eu desistia a essas coisas. Dois, aqui trabalhava um, três, 5, 6, 7, tem umas 9 pessoas, mais ou menos. Este toalhado deixou de entrar em funcionamento quando os espanhóis vieram para cá, deram a semear, a plantar aí os olivais, e depois eles começaram a fazer lagares novos, e isto, os lagares estavam aí desta natureza, que não era só este, eram 3. Era este aqui, era o outro ali onde está o salão de festas, e era outro lá mais em cima, lá depois ele pegou onde mora. Vieram para os espanhóis, começaram a plantar o olival e começaram a fazer lagares novos e outros lagares mais modernos, e isto deixou de funcionar. Bom, depois a reforma agrária também deu, pronto, tem-se a ir abaixo, e isto parou. Agora, hoje, presentemente, só funciona no tempo da, no dia da vinicultura, são 2 dias, e é... Bem, trabalho aí com 3 mil quilos de azeitona, 4 mil quilos no máximo, só para isto funcionar, para as pessoas verem como é que funcionava antigamente. Até o processo, primeiramente a azeitona entra lá ao fundo, vem ali para aquelas tulhas que estão ali. Vinha antigamente, agora não. Agora, como é pouca azeitona, vem só para uma tulha. A tulha limpa-se, que agora está cheia de material que não é aqui do lagar. E pronto, está ali tudo. Mas a tulha limpa, leva ali um bocado de azeitona, 3 mil quilos ou 2 mil quilos de azeitona. Dali vem para aquela torre que está ali ao fundo. Daquela torre vem para um sem fim e vem aqui para esta. Aquela torre tem ali um sem fim e tem um sistema de... chuveiro, é porque quando a azeitona vem molhada e vem com muita lama, a gente liga o chuveiro e ela, quando chega a esta torre, já vem limpa, já vem com a lama tirada. Desta torre tem ali uma porta que entra aqui para dentro, depois é moída aqui nestas mãos, não pode entrar toda junta, vai entrando aos poucos, é moída nessas mãos. Dessas mãos vem ali para dentro desta coisa que está aqui. Daqui para a sangue quente vem ali para dentro, já toda moidinha, já com o monstro feito, os caroços tudo moído e as peles e tudo da azeitona. E dali é posta nestes capachos que estão aqui. Estes capachos vão para esse carro para aí, e daí vão para essa prensa, e depois é espremido o azeite. É espremido o azeite, sai aí o azeite ainda com a água russa, e depois aí tem uma caleira onde o senhor está aí em cima. Nessa caleira vai correr lá ao fundo onde tem um pote, depois tem lá mais 2 potes, daquele corre para o outro, onde leva água quente também ali da caldeira, o azeite veio de cima e a água quente está em baixo. Quando o azeite veio de cima, corre por a bica, dali corre por outro. Quando chega o terceiro pote, já então está azeite puro.

era muito afamado. Tinha gente toda ao lado aqui a ir ver o Zeque. Muito afamado mesmo. Tínhamos aqui a Zeque destas três prensas aqui. Destas três prensas que estão aqui, era a Zeque com um acidez. Daquelas duas prensas, já era com o outro. O que é que se fazia antigamente? Nestas três prensas era espremido o azeite vinha com, por exemplo, 2 graus, ou coisa assim, ou 3, mas 3 não chegou a haver. O azeite aqui era sempre muito bom, os olivais que tínhamos aqui era tudo azeitona muito boa para o azeite. Era quase tudo azeitona galega, e então a azeitona galega sempre estou para o azeite. Era espremido aqui, e depois ia, e ainda era triturado ali naquelas duas. Naquelas duas que saía com mais acidez, como às vezes se tirava aqui azeite ainda com 7 décimos, nestas três, ali saía com mais graduação, misturavam com este e saía, ficava um azeite tanto.

e veem isto a funcionar e ficam alguma ideia como é que isto era antigamente. Mas a gente só vende bem, e até metemos depois de fazer o azeite, metemos ali um pratinho com o azeite e fazem ali a torradazinha como se fazia antigamente e vem a mulher no pratinho e comem e acham saboroso com um bocadinho de sal, outros com açúcar, outros com um bocadinho de laranja espremida com açúcar por cima e assim saboreiam o gosto do azeite. O azeite e o pão era o sustento aqui de muita gente. Isto é uma pena, isto é estar aqui parado. Porque antigamente até não havia água encanalizada e a água, temos um poço no quintal e tinha ali uma bomba, era bombada para aquele tanque que está ali, depois vinha por gravidade para fazer funcionar isto, para aqui para dentro. E pronto, assim que veio a água encanalizada, acabou-se ali com o tanque e a bomba, isto deixou de funcionar. Mas era bom que isto estivesse tudo aqui a funcionar, que era para toda a gente ver. Pelo menos aqueles mais novos que não conheceram isto e verem como é que isto funcionava. Não sei se haverá mais algum, mas eu lembro muito bem como isto funcionava. Mas devem estar aí poucos que se lembrem bem, porque eu vivi isto muito tempo. Enquanto os mais velhos que eu já faleceram todos, eu só conheço aí um que está aí, mas não está cá a viver. Por acaso não mora cá. Mas já faleceram todos os que passaram por aqui. Era grão, era favas, era ervilhas, era trigo, essas culturas assim. Agora não, está quase tudo em olivais, mas agora isto é. Mas voltando tudo para os olivais dão mais dinheiro. E então, é só olivais. A gente sabia o que é que estava ali a comer, um azeitinho bom, ali, feito ali, sem. Mas basta que as oliveiras nem eram nenhuma desinfetadas. Era tudo criado com o clima, era a chuva, nem eram regadas nem nada, era só o poder da chuva e não eram desinfetadas, pronto. Não levavam nenhuma desinfecção desde que nascesse, seja a floração até o apanhar, nada era desinfetado.

0: era muito importante aqui este lugar. As pessoas vinham do trabalho, mesmo até durante o dia, algumas pessoas vinham aqui. Isto, a caldeira era muito quentinha. Nesse tempo até não havia ar-condicionados, não havia lareiras com jeito. Vinham até algumas, vinham se aquecer aqui. E a gente entrando aqui, isto era um calor mesmo. Estava-se aqui muito bem. Faziam a sua torradazinha ali na coisa, molhavam no azeite e comiam. E era assim. Sinto-me aqui muito bem. Aqui. Eu sinto-me aqui muito bem. Sinto alegria quando entro aqui. E sinto, ao mesmo tempo, sinto tristeza de isto não estar a funcionar como funcionava antigamente.
1: José Caixinha, o lagar da agrária em Ervidel. O quarto episódio de Histórias e Memórias. 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
1: Aljustrel, este conselho fantástico. Está concluída esta edição do nosso espaço. Regressamos na próxima semana. Entretanto, confira também outras informações do nosso conselho, por exemplo, nas redes sociais e também no site oficial do município, www.mune-aljustrel.pt, página de Instagram e também página de Facebook. Um abraço do tamanho do mundo. Até para a semana.

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6: 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Boa tarde, são 18 horas. 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
9: Boa tarde, são 18 horas. Já de seguida vamos passar ao último bloco informativo do dia com as notícias locais e da região. O Agrupamento de Escolas de Aljustrel está a promover uma campanha de recolha de material desportivo para criar um banco de equipamentos para empréstimo aos alunos. A iniciativa pretende garantir que nenhum aluno fique impedido de participar nas aulas práticas de educação física por falta ou esquecimento de material. A escola está a receber t-shirts de manga curta, calções, calças de fato de treino e ténis desportivos, desde que estejam em bom estado. As doações podem ser entregues aos professores de educação física ou na portaria da escola até 24 de outubro. Segundo o agrupamento, a iniciativa pretende facilitar a participação de todos os alunos nas aulas e promover uma escola mais inclusiva. O município de Odmira recebeu 5 distinções no Prémio de Excelência Autárquica 2026. Os projetos Brisas do Atlântico na área do desporto, Odmira Criativa na cultura, Roteiro Odete na educação e Pegadas no Mira na saúde receberam o grau ouro. Já o projeto Viver Mais, Viver Melhor na área do desporto foi distinguido com o grau diamante. Os prémios reconhecem a qualidade dos projetos e o seu contributo para a comunidade, destacando iniciativas que promovem a melhoria da qualidade de vida da população. A entrega das distinções decorreu em Lagoa e Portimão, no âmbito do 4º Congresso da Cidade Social, que reuniu representantes autárquicos, técnicos e especialistas de várias áreas. A Câmara Municipal de Beja integra uma comitiva do Baixo Alentejo que está em visita ao Estado de Santa Catarina, no Brasil, até 12 de outubro. O município está representado pelo presidente Nuno Palma Ferro, que tem participado em visitas a empresas e instituições locais com o objetivo de promover a partilha de experiências e a cooperação entre os dois territórios. Ontem, o autarca esteve presente na abertura da feira Expo Lages, onde abordou o papel das autarquias no desenvolvimento local e as oportunidades de colaboração com o Conselho de Beja. A visita inclui também contactos com o Instituto Federal de Santa Catarina, no âmbito de uma possível cooperação entre as instituições. A campanha sazonal de vacinação contra a gripe e a Covid-19 integra a estratégia do Serviço Nacional de Saúde para o outono e inverno de 2026-2027. Este ano, a vacinação gratuita da Unidade Local de Saúde do Baixo Alentejo contra a gripe é alargada às crianças dos 2 aos 4 anos. Mantém-se a vacinação gratuita para crianças dos 6 meses aos 2 anos, pessoas com 60 ou mais anos, grávidas e pessoas entre os 5 e os 59 anos com determinadas doenças de risco. A vacinação gratuita abrange também pessoas que vivem ou frequentam de instituições consideradas de maior risco, profissionais de saúde, bombeiros e outros grupos definidos pela Direção-Geral da Saúde. No caso da Covid-19, a vacinação abrange pessoas com 70 ou mais anos, pessoas a partir dos 6 meses com determinadas condições de diminuição das defesas do organismo e pessoas com doenças de risco, mediante avaliação clínica. A vacinação está também disponível nas farmácias comunitárias aderentes. Contra a gripe podem ser vacinadas pessoas dos 60 aos 84 anos e contra a Covid-19 pessoas dos 70 aos 84 anos. O acesso é ainda alargado a pessoas entre os 18 e os 59 contra a gripe e entre os 18 e os 69 contra a Covid-19, quando existem doenças de risco. De acordo com a organização, a campanha pretende reduzir o risco de doença grave e de internamento, sobretudo entre as pessoas mais vulneráveis, e diminuir a circulação dos vírus durante os meses de maior incidência. Para a campanha de 2026-2027, o Serviço Nacional de Saúde adquiriu mais de 2,6 milhões de doses de vacinas contra a gripe. A campanha decorre até 31 de março de 2027, podendo este período ser ajustado de acordo com a evolução da situação epidemiológica. A Assembleia Municipal Jovem de Serpa vai reunir-se no dia 28 de outubro, às 11 horas, no Salão Nobre da Câmara Municipal para a segunda sessão ordinária. A sessão tem como tema construir o futuro climático de Serpa e desafia os estudantes das escolas do concelho a apresentar propostas concretas para preparar o território para os efeitos das alterações climáticas. A iniciativa surge na sequência da aprovação do Plano Municipal de Ação Climática de Serpa, que identifica riscos como ondas de calor, seca, escassez de água e períodos de chuva intensa. Entre os temas a abordar estão a reutilização e poupança de água, a criação de mais espaços verdes e zonas de sombra, a adaptação das escolas às ondas de calor, a melhoria das deslocações a pé e de bicicleta e a proteção da natureza e da diversidade de espécies. As propostas consideradas prioritárias serão posteriormente enviadas à Assembleia Municipal e à Campanha Municipal de Serpa para análise e eventual integração nas políticas municipais. A Assembleia Municipal Jovem de Serpa foi instalada a 29 de maio de 2026 e é dirigida a alunos do terceiro ciclo, do ensino básico, do ensino secundário e do ensino profissional. Segundo a autarquia, o órgão tem como objetivo incentivar a participação dos jovens na vida pública e no exercício da cidadania. A Unidade Local de Saúde do Litoral de Alentejano informa que continua o rastreio gratuito do cancro da mama no município de Santiago do Cacém. Iniciativa destina-se a mulheres entre os 45 e os 74 anos e deve ser realizada de 2 em 2 anos. O rastreio decorre numa unidade móvel da Liga Portuguesa contra o Cancro até 7 de dezembro, passando por Ermidas do Sado, São Domingos, Alvalade, Cercal do Alentejo, Santo André e Santiago do Cacém. As mulheres que não tenham recebido a convocatória por carta podem realizar o exame desde que cumpra os critérios definidos. Quem não puder comparecer na data indicada poderá remarcar. Os bombeiros de Aljustrel disponibilizam recordações alusivas à Estrada Nacional 2 pelo valor de 1 euro, com o objetivo de angariar apoio para a corporação. A iniciativa conta com a colaboração da Nova Gráfica, que ofereceu os brindes, e de Acácio Fernandes, que cedeu uma máquina e mais brindes. Os bombeiros de Aljustrel agradecem o apoio prestado, que permitiu concretizar esta iniciativa. As recordações podem ser adquiridas mediante um contributo de 1 euro destinado a apoiar os bombeiros de Aljustrel. O Parque Natureza de Noudar, localizado em Barrancos, vai receber de 26 a 30 de outubro estudantes de 5 instituições de ensino superior europeias no âmbito de uma iniciativa dedicada ao futuro do turismo de natureza. A atividade pretende encontrar soluções para reduzir os impactos da presença de visitantes nas áreas naturais, garantindo ao mesmo tempo visitas agradáveis e com valor educativo, de acordo com o comunicado. Os estudantes vão trabalhar em equipas de diferentes áreas, num projeto que promove a colaboração entre instituições e a criação de soluções para uma gestão mais sustentável dos espaços naturais. A iniciativa inclui ainda uma sessão em linha, agendada para o dia 15 de outubro. A segunda edição da Feira Mira à Mente vai se realizar amanhã, na zona ribeirinha de Odmira, entre as 9h30 e as 17h30. A iniciativa reúne várias entidades e projetos ligados à saúde mental no território. Com o lema Juntos por uma Saúde Mental com Voz, Rede e Presença, a feira pretende promover a saúde mental e reforçar a importância da prevenção e da sensibilização. Ao longo do dia estão previstas atividades para adultos e crianças, aulas de atividade física, oficinas e espaços de informação e diálogo. A iniciativa é organizada pela Unidade Local de Saúde do Litoral Alentejano e pela Unidade de Cuidados na Comunidade Saúde na Mira, com o apoio do município de Odmira e de várias entidades locais. A Feira Mira à Mente pretende criar um espaço de encontro e proximidade, promovendo a partilha de informação e o diálogo sobre a saúde mental. O outono literário vai regressar ao município de Santiago do Cacém durante os meses de outubro e novembro. A iniciativa inclui encontros com escritores, apresentações de livros, sessões de histórias, atividades para crianças, exposições e ações dirigidas às escolas, decorrendo em vários espaços do concelho. Entre os principais destaques estão os encontros com Afonso Reis Cabral, amanhã, José Luís Peixoto, a 14 de novembro, Onde Jaqui, a 24 de outubro, e Filipa Martins, a 21 de novembro. A 17 de outubro será apresentada a obra vencedora da 16ª edição do Prémio de Conto Manuel da Fonseca. O livro Um Prémio Onde Cabem Todos os Contos, da Rita Coelho Teixeira Estanqueiro, foi escolhido por unanimidade pelo júri. O programa inclui ainda a Rota por Cerro Maior, um passeio histórico e literário dedicado à vida e obra de Manuel da Fonseca e várias iniciativas destinadas aos alunos dos diferentes níveis de ensino. O encerramento está marcado para 28 de novembro com um jantar literário que inclui um recital de poesia e um momento musical. A programação inclui também exposições nas bibliotecas municipais de Santiago do Cacém e Vila Nova de Santo André. A Sociedade Musical de Instrução e Recreio Aljustrelense tem abertas as inscrições para a turma infantil da Banda de Aljustrel, destinada a crianças dos 4 aos 6 anos. As aulas realizam-se às quartas-feiras, entre as 18h e as 18h45. Segundo a instituição, a iniciativa pretende proporcionar às crianças um primeiro contacto com a música através de atividades educativas. Para mais informações ou inscrições, os interessados devem contactar a Sociedade Musical de Instrução e Recreio Aljustrelense. A Câmara Municipal de Serpa vai assinalar o Dia Nacional dos Castelos, celebrado a dia 7. Amanhã e no dia 11 de outubro, com atividades de recriação histórica na Alcáçova do Castelo, dedicadas ao período medieval. O programa vai decorrer entre as 9 e as 17 horas e 30 minutos e inclui demonstrações de combate, explicações sobre o equipamento dos cavaleiros medievais, atividades ligadas ao trabalho dos boticários e sessões de tiro com arco. Durante os dois dias estarão também disponíveis tendas com réplicas de armas medievais, acompanhadas de explicações sobre os equipamentos e experiências abertas ao público. A participação nas sessões de tiro com o arco exige inscrição prévia até hoje. A Biblioteca Municipal Luís de Camões, em Alvito, vai receber amanhã, às 12h30, a exposição de fotografia O Silêncio da Terra. A mostra resulta de uma residência artística do fotógrafo David Infante, com alunos do curso de Turismo Ambiental e Rural da Escola Profissional de Alvito, no âmbito do projeto Futurama Artistas nas Escolas. A exposição reúne fotografias realizadas durante este trabalho, com diferentes perspectivas dos jovens participantes sobre o território que os rodeia. As notícias locais e regionais estão de regresso à Tele e à Rádio amanhã, pelas 9 horas, comigo, Maria Serafim. 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

0: 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Boa tarde, são 19 horas. 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
6: Boa noite, são 20 horas. 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
5: Boa noite, são 21 horas.
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0: 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Boa noite, são 22 horas. 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
0: Boa noite, são 23 horas. 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
5: Boa noite. São 24 horas. 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